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1: Oi.
2: Escuta, eu sei lá, eu senti aí nesses seus acordes aí, sabe quem era? A Garota de Ipanema.
1: Tá falando com ela.
2: Vamos fazer como a gente fazia lá no nosso showzinho lá de Mar do Plata?
1: Ah, vambora. Direitinho como a gente

0: Fazia lá?
1: Dá uma curtidinha nela?
0: Ah, vamos, é sempre tempo, né?
1: Depois você, você faz um soninho?
0: Claro, claro.
1: Então vamos.
0: Catalano. Essa é pra
1: você. Tua, catalano.
0: Olha que coisa mais linda, mexendo.

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Isso me ajuda a viver.

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0: conversa como esta e chega à letra. Pois a Ana Jorge é a nossa ensaiadora já há alguns anos, e depois é todo um trabalho abrupto, desde ir para Coimbra, no nosso caso para Coimbra, aos tecidos, de procurar espiguilhas, elásticos, este ano foi rendas, este ano foi flores para as coroas, até para as coroas de flores, foi imprimir coroas da monarquia em 3D, foi pintar, foi colar brilhantes, olha, foi um sem fim de detalhes que realmente se tornou muito cansativo, mas a verdade é que o resultado foi exatamente o que a gente queria.
1: Em segundo lugar ficou a banda Bingre Canelense de Canelas com a marcha Canelas Lindo Cantinho. O terceiro lugar foi entregue à Saavedra Guedes de Pardilhó, que apresentou o tema Há Namoro na Fonte da Samaritana. Na classificação final, o voo do Guarda-Rios da Fundação Cónego Filipe Figueiredo ficou na quarta posição, enquanto a marcha dos Unidos do Agro com o tema Estarraja Terra de Arte e Marinhas terminou em quinto lugar. Ao todo, participaram 5 marchas num desfile que reuniu cerca de 600 figurantes e encheu de alegria e tradição a Avenida 25 de Abril e a Alameda do Parque do Antoine, no centro de Estarraja. Milhares de pessoas assistiram ao espetáculo que voltou a celebrar a cultura popular e o espírito comunitário das marchas de Santo António. Na sessão solene do Dia do Município, que se realizou no passado sábado, dia de Santo António e feriado municipal, no Cineteatro de Estarraja, a Presidente da Câmara Municipal de Estarraja, Isabel Simões Pinto, realçou o trabalho desenvolvido ao longo destes meses de mandato.
2: A todos os homenageados, em nome do Município de Estarraja, deixo uma palavra de profundo reconhecimento e gratidão. O vosso exemplo honra Estarraja e inspira-nos a continuar a construir, em conjunto, um Conselho mais forte, mais coeso e mais confiante. Foi com esse sentido de comunidade e de responsabilidade que assumi funções como Presidente da Câmara Municipal de Estarraja. Com humildade, com sentido de missão e com uma convicção muito clara. Governar é estar próximo, ouvir, decidir, mobilizar equipas, valorizar as freguesias e nunca perder de vista aquilo que verdadeiramente importa, a vida concreta das pessoas. Nestes primeiros meses de mandato, procurámos fazer duas coisas ao mesmo tempo: responder ao presente e preparar o futuro. Responder ao presente porque os problemas das pessoas não podem esperar. Preparar o futuro porque Estarraja precisa de visão, planeamento, investimento e coragem para se afirmar nos próximos anos. Foi esse o caminho que começámos a fazer. Aprovámos para 2026 o maior orçamento de sempre do município de Estarraja, no valor de 38 milhões de euros. Mais do que um número, este orçamento representa uma visão integrada para o Conselho, com prioridades claras: habitação, mobilidade, desenvolvimento económico, sustentabilidade ambiental, coesão social, cultura, educação, inovação e valorização do território. Na saúde, temos assumido uma posição firme na defesa da proximidade dos cuidados à população. Sabemos que há dificuldades no acesso a médicos de família, na marcação de consultas e no atendimento dos utentes. Temos acompanhado essas preocupações junto das entidades competentes, em especial nas situações que afetam o Centro de Saúde de Estarraja. Há princípios de que não abdicamos. Os serviços públicos devem estar próximos das pessoas. Também por isso, avançámos com um projeto inovador na região e no país: o Regulamento Municipal de Apoio à Vacinação Pneumocócita de Adultos, uma medida de prevenção de saúde pública e de apoio concreto à população. Um município que cuida é também um município que previne. Na Proteção Civil, os últimos meses lembraram-nos a importância de estarmos preparados. Os fenómenos meteorológicos adversos exigiram resposta rápida, articulada e presença no terreno. Quero por isso deixar aqui uma palavra muito especial aos bombeiros voluntários de Estarraja e a todos os agentes de Proteção Civil, aos trabalhadores municipais e a todos os que estiveram juntos das populações nos momentos mais difíceis. Na relação com as freguesias, demos um sinal claro de confiança.

0: e trabalho conjunto. Celebramos contratos interadministrativos com todas as freguesias do Conselho num valor superior a 730 mil euros. Isto não é apenas uma decisão financeira, é uma decisão de proximidade, porque as juntas de freguesia conhecem os problemas, conhecem as pessoas e estão muitas vezes na primeira linha de resposta. É uma decisão de proximidade e de valorizar Estarreja por inteiro. Na educação, reforçámos o acompanhamento e o apoio aos agrupamentos de escolas de Parvilhó e de Estarreja, mas também à Escola Artística de Estarreja, do Conservatório de Música Caldas de Polbenca de Aveiro. Porque investir na educação é investir no futuro mais importante que temos, nas nossas crianças e nos nossos jovens. Na mobilidade e nas infraestruturas, temos acompanhado intervenções relevantes, como a Estrada Nacional 109, a preparação da variante sul urbana de mobilidade e a obra da Unidade de Saúde de Avanca. São projetos exigentes, muitas vezes complexos, mas fundamentais para melhorar a qualidade de vida, a acessibilidade e a organização do nosso território. Na valorização ambiental e do espaço público, a abertura dos passadiços do Antoine é um exemplo concreto daquilo que queremos para Estarreja. Aproximar as pessoas da natureza, qualificar o território, valorizar as margens ribeirinhas, apostando em soluções baseadas na natureza e transformar o património natural numa dimensão viva da nossa identidade coletiva. Na economia local, reduzimos taxas na Feira de Estarreja, apoiando os feirantes e valorizando o comércio local. No ecoparque empresarial, temos trabalhado na criação de condições para novos lotes, na capacitação das empresas e captação de investimentos e acompanhamento de potenciais investidores. O desenvolvimento económico constrói-se assim, com planeamento, persistência e condições para que quem quer investir e criar emprego encontre em Estarreja um território preparado e confiável. Na sustentabilidade, Estarreja tem dado passos importantes. A adesão ao Green City Accord reforça o nosso compromisso com a qualidade ambiental, a biodiversidade, a economia circular e a qualidade de vida. E o reconhecimento de Estarreja como o 6º ecomunicípio a nível nacional mostra que há um caminho consistente que queremos continuar a aprofundar. Na cultura, a aprovação da candidatura da Rede Teatros e Cineteatros de programação no valor de 400 mil euros ao longo de 4 anos é uma boa notícia para esta casa, para o Cineteatro de Estarreja, para os nossos agentes culturais e para todos os que acreditam que a cultura é desenvolvimento, identidade e coesão. Na habitação e no ordenamento do território, iniciámos processos decisivos, como as operações de reabilitação urbana, a identificação de bolsas para construção de habitação e a alteração ao PDM. São matérias menos visíveis, no imediato, mas essenciais para criar condições de reabilitação, fixar pessoas, apoiar famílias e preparar o crescimento equilibrado do Conselho. E, acima de tudo, temos procurado governar sempre com proximidade. Nestes meses, ouvimos mais de uma centena de munícipes, recebemos preocupações, acompanhámos situações concretas, resolvemos problemas e percebemos ainda melhor muitas vezes aquilo que parece pequeno na escala de uma obra pública é enorme na vida de uma pessoa. É aí que a política local tem mais sentido, na escuta, na resposta, na presença e na confiança. Prestar contas é dizer o que foi feito, mas governar não é apenas olhar para trás. Governar é sobretudo preparar o que vem a seguir. E o futuro de Estarreja exige ambição. Queremos um Conselho onde seja possível viver melhor, trabalhar melhor, circular melhor e envelhecer com mais qualidade. Queremos um Conselho que valorize as suas freguesias, reduza desigualdades territoriais, atraia investimento, crie emprego e dê oportunidades aos jovens. Queremos um Conselho que cuide do ambiente, proteja a natureza e valorize a nossa frente lagunar, os nossos rios, os nossos espaços verdes e a nossa biodiversidade. Queremos um concelho com mais habitação, mais reabilitação urbana, equipamentos públicos qualificados e serviços mais próximos. Preparar o futuro não é um slogan, é planear, é candidatar, é executar, é fazer escolhas, é trabalhar todos os dias, muitas vezes longe dos holofotes, para que os resultados apareçam. Sabemos que nem tudo se faz ao mesmo tempo. Sabemos que há desafios exigentes, sabemos que há problemas antigos que não se resolvem de um dia para o outro. Mas sabemos também que esta Estarraja tem capacidade, tem talento, tem instituições fortes, empresas dinâmicas, associações extraordinárias, trabalhadores dedicados e pessoas que amam profundamente a sua terra. E é com essas pessoas que queremos construir este caminho. Ninguém faz o futuro sozinho.
1: Humberto Varum, presidente da Assembleia Municipal de Estarraja, dedicou o seu discurso aos homenageados do dia.
2: Hoje celebramos a homenagem. A homenagem a quem trabalha com rigor, a quem trabalha com dedicação, à causa que lhes é confiada. Parabéns a todos. Para mim, é um enorme gosto dirigir-me a vós nesta sessão solene do Dia do Município. É um dos momentos mais significativos da vida coletiva da nossa terra de Estarraja. Este momento integrado nas festas do nosso Santo António. Permitam-me felicitar a Câmara Municipal, Sra. Presidente, Sr. Vereador e todos os colaboradores da Câmara Municipal pelo esforço e empenho que dedicam e que permitem manter viva esta tradição tão nova de reconhecer e distinguir pessoas e instituições que elevam o nome do nosso concelho e que contribuem, através do seu trabalho, como já disse, do seu talento, da sua dedicação e do espírito de missão, para construir uma comunidade mais competente, mais solidária e mais preparada para o futuro. As distinções que hoje serão atribuídas tem um significado que vai muito além do ato formal da entrega de uma medalha ou de um voto de louvor. Reconhecer o mérito é valorizar, como disse, valorizar o rigor, valorizar o conhecimento, a experiência, a cultura do trabalho e o compromisso com os outros. Mas reconhecer o mérito é também afirmar que vale a pena, que vale a pena estudar, que vale a pena dedicar-se, que vale a pena inovar, empreender e que vale a pena também servir a nossa comunidade, procurando sempre fazer melhor. E este é um sinal importante para toda a comunidade, para toda esta região, mas é particularmente importante para os nossos jovens. Os jovens desta região, como todos os jovens, necessitam de referências, precisam de exemplos que lhes mostram que, independentemente da sua origem, mais ou menos humilde, que independentemente das dificuldades que possam encontrar ao longo do seu caminho, o esforço sempre compensa. A persistência produz resultados. E que existem, sem sombra de dúvidas, múltiplos caminhos possíveis para contribuir para a nossa sociedade e para a nossa comunidade. Quer seja na escola, na ciência, na cultura, no associativismo, no desporto, na atividade empresarial, no serviço público ou nas atividades de solidariedade social. Os homenageados de hoje representam precisamente essa diversidade de percursos, de vocações, que constituem uma enorme inspiração para a nossa comunidade e particularmente para as novas gerações. São, com certeza, uma motivação também para todas as instituições do nosso concelho. Quero deixar-vos assim uma palavra de sincero agradecimento e felicitação a todos os distinguidos, aos alunos que receberão os votos de louvor pela excelência académica, aos atletas e clubes que levam o nome de Estarraja mais longe, mas também aos trabalhadores do município que serão distinguidos hoje pela dedicação e uma parte importante da sua vida ao serviço público. Todos vocês contribuem, à sua maneira e nas mais diversas áreas de atividade, para aquilo que somos enquanto comunidade. Porque estamos em tempo de Santo António e por tudo o que celebramos hoje, permitam-me que eu termine com uma simples quadra. Santo António nos recorda, com sabedoria e devoção, que uma terra só se faz grande com trabalho, mérito e dedicação. Parabéns a todos os homenageados de hoje, parabéns a esta reja. Continuemos a celebrar o nosso Santo António e aquilo que de melhor nos une enquanto comunidade. Viva esta reja!
1: Paulo Pereira, maior de Miniola e natural de Veiros, a Associação Filantrópica Veirense e o Pacopar foram os distinguidos do ano pela autarquia estarregense pelos seus contributos para o desenvolvimento e dignificação do Conselho de Estarraja ou que, pela sua ação ou percurso, se tenham notabilizado. Paulo Pereira destacou a sua ligação a Estarraja e a Veiros.
3: Portanto, vim cá porque Veiros, Estarraja, para mim, é tudo. Então, gostaria de mais de agradecer a todos aqueles que consideraram adequado que eu recebesse esta tão distinta honra. Senhor Presidente, Dr. Isabel Simões Pinto e todos os que integram a Câmara Municipal, o meu muito obrigado. E também, claro, o Sr. Presidente Humberto Barum e os elementos da Assembleia, muito obrigado também. Como ficaram agora a saber, emigrei para os Estados Unidos com apenas 6 anos, em 1977, juntamente com a minha mãe e os meus 3 irmãos mais velhos, para nos juntarmos ao nosso pai, que já lá se encontrava. O que talvez não saibam, não ficou bem claro aqui nesta história que acabaram de ver, é que eu regressei a Veiros sozinho, em 1979, onde permaneci até 1981, frequentando a Escola do Pinheiro, onde terminei o 4º ano. E nesses 2 anos eu fiquei com a família da minha madrinha, que não é família de sangue, mas realmente é mais do que família para mim. A coragem dos meus pais ao enviar-me de volta para viver aqui com a minha madrinha e a sua família durante estes 2 anos, longe da minha própria família, não passa despercebida. Foram esses 2 anos que realmente iniciaram o processo de me tornar o que sou hoje. Foi durante esses 2 anos que comecei a apreciar o valor da educação, o valor do civismo e o valor de retribuir à comunidade. Embora tenha passado 47 dos meus 55 anos de vida nos Estados Unidos, nunca seria o homem que sou hoje sem o sacrifício dos meus pais, o apoio da minha família e, claro, sem aqueles 2 anos tão formativos que eu passei em Veiros entre 1979 e 1981. É com imensa gratidão que, humildemente, mais uma vez, expresso o meu mais profundo agradecimento à Câmara Municipal de Estarreja por esta tão honrosa medalha de mérito municipal. Senhor Presidente, esta distinção representa muito mais do que um reconhecimento do meu percurso. É com certeza também um tributo a todos aqueles que me apoiaram ao longo desta caminhada. Muitos deles estão nesta sala hoje e eles sabem quem são. Resulta, inegavelmente, de uma jornada de enorme sacrifício, iniciada pelos meus pais, continuada pela família da minha madrinha e com contribuições de toda a minha família e amigos ao longo desse tempo, tanto como cá, como nos Estados Unidos. Para terminar, sei que sou eu quem está a ser homenageado hoje, mas, na verdade, quero eu homenagear-vos a vós, à minha terra natal, por terem ajudado a tornar-me o homem que sou hoje. Eu quero que saibam que, para onde for, para onde vou, seja em Lisboa, seja em Nova York, seja em Washington DC, eu não só levo Portugal ao peito, mas também esta terra que eu gosto tanto. Viva Veiros, viva Estarreja, viva Portugal!
1: António Germano Homem, presidente da Associação Filantrópica Veirense, falou sobre esta distinção.
4: Esta distinção que o município nos concede não é prémio estático para guardar numa vitrine. É sim o reconhecimento público de um caminho longo, desafiante e profundamente recompensador. Um percurso de décadas inteiramente dedicado ao serviço de solidariedade social e ao apoio à nossa população. Quando olhamos para esta medalha, vemos refletida nela as nossas profundas raízes na diáspora beirense. Lembramos-nos daqueles homens e mulheres que, mesmo partindo para longe em busca de uma vida melhor, nunca esqueceram a sua terra natal. Foi a generosidade além fronteiras, aliada à garra de quem cá ficou, que permitiu erguer e sustentar esta associação. É essa união, que não conhece distâncias, que nos define e nos torna uma referência na promoção da coesão comunitária. Ninguém caminha sozinho. Por isso, esta medalha de mérito pertence a uma imensa família. Aos nossos fundadores e antigos dirigentes, que plantaram a semente e guiaram os nossos primeiros passos com visão e coragem. Aos nossos antigos e atuais órgãos sociais, pelo voluntariado e liderança dedicada. Aos nossas extraordinárias colaboradoras, que são o verdadeiro coração da filantrópica, aquelas que, todos os dias, cuidam, confortam e dão o seu melhor com um sorriso no rosto. E, acima de tudo, aos nossos utentes e às suas famílias. Vocês são a razão da nossa existência. A vossa confiança é o nosso maior tesouro. Agradeço também, de forma muito penhorada, à Câmara Municipal de Estarranjo e ao seu Executivo. Este voto de louvor demonstra que o município sabe reconhecer e valorizar as instituições que, na linha da frente, cuidam dos seus cidadãos mais vulneráveis. Minhas senhoras e meus senhores, esta homenagem não marca o fim de uma linha ou um momento para descansarmos sobre os louros do passado. Pelo contrário, esta medalha é o combustível, a responsabilidade e a energia renovada que precisamos para continuar a olhar em frente. O compromisso da Associação Filantrópica Beirense com Veiros e com o Conselho de Estarranjo mantém-se firme, inabalável e focado no futuro. Continuaremos aqui, lado a lado, com a nossa comunidade, a estender a mão a quem precisa e a construir um território mais justo, humano e solidário.
1: Pedro Gonçalves, em representação do Pacopar, agradeceu o reconhecimento.
5: É com profunda honra e sincera gratidão que recebemos a medalha de mérito municipal atribuída ao Pacopar. Em nome de todos os membros do painel consultivo comunitário da Associação Responsável de Estarranjo, quero agradecer à Câmara Municipal esta distinção, que vinda daquela que é a instituição que melhor representa a comunidade de Estarranjo, muito nos sensibiliza e percebemos com particular orgulho. Ao longo deste quarto de século, o Pacopar procurou firmar-se como um espaço de diálogo, de cooperação e de construção de confiança. O Pacopar foi criado em 2001, inspirado pelos princípios da atuação responsável, com a convicção de que a transparência, a comunicação, o envolvimento da comunidade são condições indispensáveis para um desenvolvimento verdadeiramente sustentável. Ao longo destes anos, esse compromisso traduziu-se em muitas iniciativas e projetos. Poderia enumerar aqui esses resultados, visíveis em números, em projetos e em realizações concretas, mas aquilo que considero de facto mais importante e quero realçar, mais do que os números, são as relações de confiança que fomos capazes de construir. Como disse não há muito tempo aqui mesmo neste sítio, a confiança não se decreta, constrói-se com coerência entre aquilo que se diz e o que se faz, e de forma sustentável ao longo do tempo. E o que é que nós construímos nestes 25 anos? Hoje construímos confiança entre as empresas e a comunidade, confiança entre as instituições públicas e privadas, confiança entre pessoas, que mesmo partindo de pontos de vista muito diferentes, por vezes divergentes, tentam encontrar soluções em que todos ganham. Fizemos nas áreas da segurança, da proteção ambiental, da prevenção de riscos, da educação, da responsabilidade social e no apoio à comunidade. Fomos também construindo uma cultura de proximidade entre a atividade industrial e a população, contribuindo para uma relação que julgamos ser hoje bastante mais dura, madura e transparente. Esta medalha pertence, por isso, a muitas pessoas. Pertence, em primeiro lugar, àqueles que tiveram a iniciativa de criar o painel. E permitam-me aqui uma referência muito especial aos representantes das empresas fundadoras, na altura. Quero deixar aqui o meu apreço pessoal e a minha admiração por estes pioneiros da Bondalti, da Dal Portugal, da Eliquid, da AQP e da CIUS, que tiveram a visão e a capacidade de congregar as vontades necessárias para avançar com este projeto. A medalha pertence também aos sucessivos executivos e técnicos da Câmara Municipal de Sarroja, que sempre acreditaram no valor desta iniciativa e a apoiaram ao longo dos anos. Pertence à Junta de Freguesia, aos bombeiros, às forças de segurança, aos profissionais de saúde, às escolas, à Universidade de Aveiro, às associações e todas as organizações que não participaram ativamente ao longo dos anos. Pertence também aos muitos cidadãos que contribuíram com as suas preocupações, sugestões e espírito construtivo e que nos deram a oportunidade de melhorar o que fazemos. A atividade das empresas químicas que integram o Pacopar assenta, como disse, numa relação de confiança construída ao longo de décadas com a comunidade de Estarranjo. Isto é, de facto, uma verdadeira licença social para operar e que procuramos merecer todos os dias. As empresas mantêm um forte compromisso com a proteção do ambiente, a segurança e a melhoria contínua do seu desempenho, trabalhando com proximidade com as pessoas e as instituições. Esta relação tem permitido conciliar o desenvolvimento industrial, qualidade de vida e equilíbrio ambiental, fazendo da indústria um importante motor de emprego, investimento e prosperidade para Estarreja e para a região. A deliberação que hoje nos distingue refere que o Pacopar contribuiu para a segurança, para a coesão territorial e para a qualidade de vida. Essas palavras de reconhecimento que nos orgulham são igualmente motivo de enorme responsabilidade, pois constituem também um compromisso para o futuro. E nesse futuro o mundo está a mudar muito rapidamente. Temos os desafios da sustentabilidade, da transição energética, da competitividade territorial e da participação cívica, que exigem mais diálogo, conhecimento e cooperação. Mas esses desafios que enfrentamos estão num contexto em que parece estarem a ganhar espaço a incerteza, a desconfiança, a polarização e a sobre-simplificação das questões que prejudicam este trabalho. Neste contexto, penso que o Pacopar pode ter hoje um papel ainda mais relevante do que em 2001. De facto, estou convicto que o espírito que presidiu à criação do Pacopar continua plenamente atual. Continuaremos empenhados em contribuir para uma Estarreja mais segura, mais sustentável e mais coesa. Em nome do Pacopar, o nosso muito obrigado à Câmara Municipal de Estarreja e o nosso muito obrigado a todos aqueles que ao longo dos 25 anos nos ajudaram a transformar uma ideia numa realidade reconhecida por toda a comunidade. Esta medalha reconhece um percurso de 25 anos, mas como referi hoje, aquilo que verdadeiramente distingue o Pacopar são as relações de confiança que fomos capazes de construir. É essa confiança que pretendemos continuar a merecer.
1: A Presidente da Câmara Municipal de Estarraja, sob a presença do Executivo e do Presidente da Assembleia Municipal, Humberto Varum, homenageou ainda com votos de louvor os atletas estarregenses que se sagraram campeões nacionais na época transata, os melhores alunos do 9º e 12º anos, cursos científico-humanísticos e cursos profissionais do ano letivo anterior, assim como os funcionários da Câmara Municipal com 25 anos de serviço e os que passaram à situação de aposentados. A sessão solene do Dia do Município está disponível nas redes sociais do município e ainda no YouTube.
6: A Câmara Municipal de Estarraja informa que estão abertas as candidaturas para 2026 ao apoio à esterilização de animais de companhia. Os munícipes do concelho podem beneficiar de comparticipação financeira para a esterilização de cães e gatos, promovendo o bem-estar animal. Os apoios podem ir até aos 125 euros para cadelas, 60 euros para cães, 75€ para gatas e 20€ para gatos. As candidaturas decorrem até 27 de novembro de 2026 e podem ser feitas no Serviço de Atendimento ao Munícipe ou através do e-mail geral@cm-estarraja.pt. Saiba mais no website do Município de Estarraja.
1: As inscrições para a BioRace Estarraja 2026 já abriram e estão disponíveis através da plataforma Lap2Go. A corrida de obstáculos regressa a Estarraja no dia 26 de setembro, prometendo mais uma edição marcada pela lama, superação e espírito de equipa. Os participantes poderão escolher entre a BioRace de 10 km, destinada a atletas com 15 ou mais anos, a prova de 5 km para maiores de 12 anos, a BioRace Júnior, dirigida a crianças e jovens dos 6 aos 14 anos, e ainda a BioRace Inclusiva. A organização disponibiliza também partidas de elite nas distâncias de 5 e 10 km, destinadas aos atletas mais competitivos. Quem pretenda participar em equipa deve preparar antecipadamente os dados necessários para a inscrição de todos os elementos. A Câmara Municipal de Estarraja está a disponibilizar um apoio financeiro para a esterilização de cães e gatos no âmbito do Regulamento Municipal de Apoio à Esterilização de Animais de Companhia. A medida pretende incentivar práticas responsáveis por parte dos munícipes, promovendo o bem-estar animal e a saúde pública através do controle da população de animais de companhia. As comparticipações são atribuídas sob a forma de reembolso para procedimentos realizados desde 1 de janeiro de 2026, desde que cumpridos os critérios definidos no regulamento. Entre os requisitos estão a residência do detentor no concelho de Estarraja há mais de 2 anos, o registro legal e identificação do animal, vacinação antirrábica válida no caso dos cães e a realização da cirurgia em centros de atendimento médico ou veterinário autorizados e localizados no concelho. Os valores do apoio variam consoante o animal: 75€ para gatas, 20€ para gatos, 125€ para cadelas e 60€ para cães. As candidaturas podem ser efetuadas presencialmente no Serviço de Atendimento ao Munícipe de Estarraja em dias úteis entre as 9 e as 16 horas ou através do e-mail geral@cm-estarraja.pt até 28 de novembro de 2026. O formulário de candidatura e a documentação necessária devem ser entregues conforme previsto no Regulamento Municipal. A Liga das Campeãs do Samba está de regresso à cidade de Estarraja. O Troféu Nacional de Samba de 2026 realiza-se no dia 20 de junho, sábado, e reunirá na mesma avenida as melhores escolas de samba dos principais carnavais de Portugal. O desfile começa às 22 horas no Parque Municipal do Antoin, com entradas livres para peão. Na 14ª edição da iniciativa, marcarão presença as escolas de samba que se sagraram campeãs do Carnaval. Em representação de Estarraja estará a Vai Quem Quer, de Ovar, a Costa de Prata, de Sesimbra, Trepa do Coqueiro, da Mialhada, o Batuque, e da Figueira da Foz, os Unidos do Mato Grosso. Nesta edição há uma novidade. A Associação do Carnaval de Estarraja passará a convidar anualmente uma escola de samba que não participa nos tradicionais concursos. E nesta edição é Unidos de Vila Régia de Albergaria a Velha. Com a organização da Associação do Carnaval de Estarraja e apoio da Câmara Municipal de Estarraja e da CIRA, Comunidade Intermunicipal da Região de Aveiro, numa espécie de Carnaval de Verão, antevê-se um espetáculo de ritmo, cor, alegria, qualidade, criatividade e exuberância, com cerca de 800 de figurantes a darem o seu melhor na Alameda do Parque da Cidade, já batizada por muitos de Avenida do Carnaval. O Carnaval de Estarraja constitui o evento âncora da estratégia da política cultural municipal, sendo um forte fator de atratividade turística que alavanca a dinâmica da economia local, o que se pretende ver refletido não só no período de Carnaval, mas também noutros momentos ao longo do ano. Após o desfile, há um concerto imperdível com a banda Forró Bodó, que vai aquecer o ambiente do Parque Municipal do Antuã. A entrada é gratuita. O preço do bilhete de bancada terá um custo de 5 euros e pode ser adquirido junto da organização ou no local no dia do desfile. O peão é gratuito.
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0: Bem-estar Relacional é o nome da mais recente exposição do projeto Curarte, Arte e Saúde em Espaço Público, promovido pela Quinta das Relvas em parceria com o município e a Unidade de Cuidados de Saúde Personalizados da Branca. A mostra, inaugurada a 11 de junho, tem curadoria da autora holandesa Yasmin Osteldorff Rodrigues e acolhe obras de 6 artistas internacionais. Esta exposição é um convite a compreender o nosso bem-estar como interligado sempre em relação aos outros, humanos, plantas, animais e fungos. Quando o bem-estar é um objetivo e as práticas de wellness os meios que utilizamos para lá chegar, então o bem-estar relacional pode ser entendido como uma relação saudável com, ou mais precisamente, como parte de um mundo natural. O bem-estar relacional e entre espécies demonstra que o verdadeiro bem-estar nunca é uma promessa nem um estado final, nem uma forma individualista de autoaperfeiçoamento obtido através de algo que se pode comprar. Pelo contrário, o bem-estar pessoal é dinâmico e está ligado ao bem-estar planetário. Curarte, Arte e Saúde em Espaço Público é um projeto em artes visuais com programação regular, pensada para a Unidade de Saúde da Branca, com um dedicado programa educativo adaptado a diferentes públicos, com o objetivo principal de fomentar o acesso da comunidade local a esta área artística de forma acessível, inclusiva e participativa. A exposição Bem-Estar Relacional pode ser visitada até 2 de outubro. Teia Viva, Laboratório de Ligações Humanas, um projeto que promove a partilha de saberes e experiências entre crianças e pessoas mais velhas, venceu o concurso Faz e Acontece, que decorreu no Cineteatro Alba. A ideia foi desenvolvida pela turma 6º C da Escola Básica de Albergaria à Velha, com orientação da professora Gracieta Ferreira. Integrado na 12ª edição da Academia Empreende Mais, o concurso Faz e Acontece é o culminar do programa Mudar o Mundo em Albergaria à Velha, onde os estudantes do 2º ciclo são desafiados a identificar problemas sociais ou ambientais e a desenvolver soluções inovadoras para os mesmos. Nesta edição participaram 94 alunos de 5 turmas que foram orientados por 6 docentes da Escola Básica de Albergaria à Velha, Escola Básica da Branca e Colégio de Albergaria. Os estudantes participantes abordaram diversas problemáticas, tais como a violência contra as crianças, o bem-estar animal, a solidão das pessoas mais velhas e as situações de risco na comunidade. Foram ao terreno, visitaram várias instituições locais, experimentaram as suas ideias e partilharam as suas reflexões e trabalho de campo no palco do Cineteatro Alba. Recordamos que o programa de empreendedorismo escolar Academia Empreende Mais, que envolve alunos de todos os ciclos de ensino, foi reconhecido como boa prática pelo URBACT, projeto europeu que promove o desenvolvimento urbano através da criação de redes de transferência entre cidades.
1: Em Avanca, a Casa Museu Egas Muniz convida-o a mergulhar no universo de um dos maiores cientistas portugueses e Prémio Nobel da Medicina. Entre tetos em caixotão, mobiliário da época e uma coleção de arte de raro valor, cada sala revela a sensibilidade e o gosto do neurocientista pelas belas artes. Aqui, ciência e cultura cruzam-se num espaço de memória e inspiração. Visite, descubra e emocione-se.
0: A Câmara Municipal de Aveiro recebeu a Comissão de Cultura, Comunicação, Juventude e Desporto da Assembleia da República numa visita de trabalho dedicada ao balanço do programa Aveiro Capital Portuguesa da Cultura 2024. A comitiva, liderada pelo deputado do PSD, Paulo Cavaleiro, foi recebida pelo presidente da Câmara, Luís Souto de Miranda, nos espaços do Conselho, tendo também visitado o Museu Santa Joana. Durante a reunião, o autarca destacou a cultura como uma das prioridades estratégicas do município e apresentou vários projetos para reforçar a posição de Aveiro como referência cultural nacional. Entre as iniciativas em destaque estão a valorização dos espaços do Conselho, a recuperação do Convento das Carmelitas e a criação de novos espaços dedicados à arte contemporânea, incluindo a requalificação da antiga Biblioteca Municipal para receber o espólio da Bienal Internacional de Cerâmica Artística de Aveiro. Luís Souto de Miranda sublinhou ainda a importância da arte nova, área em que Aveiro tem vindo a afirmar-se internacionalmente, e defendeu o maior apoio no mecenato cultural. No balanço da Capital Portuguesa da Cultura 2024, a diretora do Teatro Aveirense, Leonor Barata, destacou o impacto do programa na criação de novas redes culturais e na dinamização artística da região. Também o diretor do Museu Santa Joana, José António Cristo, realçou o papel dos museus municipais na estratégia cultural de Aveiro. A visita permitiu aos deputados conhecer o trabalho desenvolvido no Conselho e os projetos que pretendem consolidar Aveiro como uma das principais referências culturais do país.
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0: Licínio Pimenta é o novo diretor do Centro Distrital de Aveiro do Instituto de Segurança Social. O novo responsável assume funções hoje, segunda-feira, substituindo Fernando Mendonça, que deixou o cargo no final da comissão de serviço antecipada pelo Governo. Licínio Pimenta é docente e quadro do Ministério da Educação, Ciência e Inovação. O novo diretor do Instituto de Segurança Social de Aveiro já passou pelo Instituto do Emprego e Formação Profissional, liderou a Divisão de Cultura e Desporto da Câmara Municipal de Ovar e presidiu a Comissão de Proteção de Crianças e Jovens de Albergaria A Velha. Em 2013, foi candidato pelo PSD à presidência da Câmara de Albergaria A Velha, depois de ter sido vereador no município. A saída de Fernando Mendonça foi comunicada pelas Secretarias de Estado da Segurança Social e da Ação Social e Inclusão, que justificaram a decisão com a necessidade de um refrescamento da direção. Fernando Mendonça esteve no cargo desde 2018, tendo entrado através de concurso público e tinha renovado a comissão de serviço em 2023 por mais 5 anos, com funções previstas até 2028. Nas redes sociais, o antigo diretor distrital afirmou que a saída resulta única e exclusivamente de uma decisão do governo, defendendo que tinha condições para continuar no cargo, tendo em conta os resultados alcançados. Fernando Mendonça destacou o desempenho do Centro Distrital de Aveiro, referindo que a instituição se posicionou entre as melhores do país em resultados, além das relações de proximidade com autarquias e instituições particulares de solidariedade social. O antigo responsável lembrou ainda os investimentos realizados no distrito, superiores a 71 milhões de euros, destinados ao reforço de respostas sociais para idosos, crianças e pessoas com deficiência. A mudança na direção surge depois da entrada em vigor da nova organização interna do Instituto da Segurança Social, que levou ao fim das atuais comissões de serviço e abriu caminho a alterações nas lideranças dos centros distritais. Fernando Mendonça considera ainda que, apesar da cessação de funções, o Estado terá de proceder à respectiva indemnização.
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5: A alimentação. Desde há muito tempo que se percebeu que existem alimentos que ajudam à saúde e ao bem-estar das pessoas e outros alimentos que a prejudicam. Os venenos alimentares eram inicialmente detectados com prejuízos graves para a pessoa ou mesmo a sua morte. Até nos animais estas estratégias parecem existir, pois sabe-se que alguns alimentos são preferidos e outros são totalmente evitados, e este conhecimento é passado de geração em geração. Hoje, com o conhecimento que existe sobre a composição de cada alimento e a necessidade de nutrientes ajustada a cada pessoa e mesmo a cada doença, está a acontecer uma reformulação alimentar. O desporto de alto rendimento tem vindo a dar excelentes contributos, pois permite conhecer ao pormenor os fatores que influenciam o rendimento dos atletas, promovendo melhores e mais ajustados programas alimentares. A capacidade que a ciência tem em separar e estudar ao nível molecular a influência de determinados componentes dos alimentos e perceber o efeito da sua presença ou ausência na célula. Também o trabalho conjunto entre as várias especialidades da investigação tem permitido perceber que há alimentos que contribuem para a irritação intestinal e outros que favorecem a saúde intestinal, ligando o bem-estar intestinal ao bem-estar geral. Assim, aquilo que antes era adquirido por experiência do dia-a-dia, sem nunca se perceber o que verdadeiramente tinha desencadeado o problema, passou a ser do domínio do conhecimento experimental, com dados e provas devidamente estudados e validados pela ciência. Falar de alimentação é falar de bem-estar físico e mental, sabendo que às vezes são precisas pequenas alterações para se conseguirem resultados extraordinários. Tenho, por razões profissionais, acompanhado e tido conhecimento sobre a alimentação na pessoa com perturbação do espectro do autismo, que, como é do conhecimento geral, são muito seletivos nos alimentos em função da sua textura, sabores, etc. E percepcionado que existem mudanças brutais na pessoa em função da especificidade da alimentação. Este trabalho precisa continuar e quanto mais pessoas contribuírem com o exemplo próprio ou dos seus familiares, melhor será a qualidade de vida das pessoas e das famílias. Sempre se soube da importância da alimentação no bem-estar das pessoas, que a alimentação também é um fator social, ou seja, é diferente comer sozinho ou comer acompanhado, que há alimentos que são benéficos para a saúde e alimentos que a prejudicam. Só não se sabia com tanto pormenor. E nós não podemos deixar passar esta revolução. Porque até aqui falava-se de alimentação variada e equilibrada. Agora temos que acrescentar para cada pessoa. Saúde.
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0: Vamos agora à previsão do estado do tempo para amanhã, terça-feira, 16 de junho. Céu pouco nublado ou limpo, apresentando períodos de mais nubosidade no litoral oeste até ao fim da manhã e no interior durante a tarde. Aguaceiros dispersos no interior durante a tarde, mais prováveis nas regiões norte e centro, podendo ser acompanhados de trovoada. Vento fraco a moderado do quadrante norte, pequena subida da temperatura máxima. Estarraja amanhã terá uma máxima de 22 graus e uma mínima de 15. Albergaria Velha com máxima de 24 graus e mínima de 14. A Mortosa com máxima de 23 graus e mínima de 15. E Ovar, máxima de 22 graus e mínima de 15. Terminamos assim o Jornal da Ria de hoje. Eu regresso mais logo. Continuo desse lado. Fique na nossa companhia. Até já.
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4: Boa tarde, bem-vindos à edição de 15 de junho do Jornal da Ria. A Esteira de Vairos é a grande vencedora das marchas de Santo António de Estarraja 2026. A Marcha de Vairos conquistou o primeiro lugar com o tema A Guerra da Traulitânia, quando Estarraja foi palco da história de Portugal, numa noite marcada pela tradição, cor e muita animação. Andréia Tavares, uma das responsáveis pela marcha, falou sobre esta vitória.
5: É uma sensação de muita alegria, como é óbvio, mas também é o dever cumprido de muitos, muitos meses de trabalho com uma equipa que foi fantástica, senão com todos os detalhes que nós temos este ano na marcha era impossível de conseguir esta qualidade que eu acho que conseguimos.
6: Como é que foi construir este tema? Para que as pessoas percebam, fez um texto muito grande, extenso no Facebook sobre este tema que a vossa marcha trouxe. Explica um bocadinho para que as pessoas percebam.
5: Sim. O nosso tema era a Guerra da Traulitânia, quando Estarraja foi o centro da história de Portugal. É um pedaço da história de Estarraja, integrado na história de Portugal, obviamente, quando tivemos a tentativa de restauração da monarquia em Portugal. Há uma subvenção militar que sai do Porto, que ganha forte resistência aqui nesta zona das terras do Antoine. Há inclusive fotografias aqui na Praça Francisco Barbosa de soldados acuartelados, e inclusive, por acaso, por cima do meu escritório, lá dentro do Cova Funda e os Correios, há fotografias de balas de canhões aí. Então vamos buscar esse tema. É um tema que já esqueceu, não é? As pessoas que viveram essa época já faleceram, mas nós quisemos trazer esse tema também para ser um bocadinho diferente, não ser mais os temas recorrentes, e acho que as pessoas acabaram por entender.
6: Que as pessoas percebam, isto das marchas é uma coisa que dá muito trabalho, isto não é só chegar aqui e desfilar, é preciso todo um processo de criatividade, de criação dos figurinos, de criação dos arcos, etc., da música, da dança. Como é que tudo isto se processa?
5: Normalmente nós, quando saímos na marcha do ano, já temos o tema do ano seguinte. Depois, a primeira reunião que fazemos é em agosto, porque contamos com a colaboração do Paulo Miranda. O Paulo Miranda é criador das marchas de Lisboa. Este ano tem 4 marchas a concurso nesta noite de Santo António. Ele é de origens de Veiros, a avó é de Veiros e ele colabora connosco. Normalmente é em agosto, que é quando ele vem passar férias a Veiros, e então temos sempre uma reunião. E a partir daí começamos a trabalhar. Eu explico qual é a ideia do tema e ele já faz assim um primeiro esboço para nós termos já a ideia. Depois, obviamente, temos a colaboração, depois dos desenhos chegarem, do José Oliveira. Conhecem mais José Oliveira do Carnaval, de colaborar com os carros de Carnaval, mas ele se mete em 3D, digamos assim.